0: Tony Barreto. Acabou a liga, teve Simone Mendes, teve Zezé e Luciano, Maiara e Maraísa, as lindíssimas cantando por aqui. Partiu mandar abraço pra você, alô pra você que tá aí, ó. Ed Rodrigues, também a Maria Bárbara, a Marlene Beatriz, a Laura Daniele tá com a gente, a Miriam Freitas, a Isa Martins, a Cristiele Lopes, também a Carol Paz, quem mais? O José Francisco, a Laís dos Santos, o Thiago tá com a gente, a Marta Pereira, Laiane Soares, Gabi Maia, Tiara Santos, a Brena Pontes, a Aline Mendes, a Elizabeth Passos, o Matheus tá por aqui, a Luciana Estivanelli, também o Marcos Vieira de Jesus, a Luciana Marques, Marcos Felipe, a Majô Molina, tudo bem? André Soares, Deisa Santos, a Cris Brito, a Ana Zanata, o Michel tá com a gente também, Cristiane, a Luciana Silva, também, quem mais? A Vera Alice Souza, o Lucas Santos, galera de rádio ligado no Domingão, bom domingo pra todo mundo. 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Ótima noite pra você agora, 9:11.
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0: E vai começar mais uma senhora sequência de músicas novas. Eu me refiro ao Mais Hits, que já chega com Neto e Henrique pra começar. Lembrar de mim é a primeira.

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Gustavo Mioto, Pedido de Socorro, Top Play do Israel e Rodolfo, Dois Gumes do Felipe Rodrigo, Lembrar de Mim do Neto e Henrique, foram as quatro músicas que deixaram essa edição do Mais Mais Hits. Tá aqui.

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Teve Fred, Fabrício, Bruna Viola, Jorge e Matheus passando por aqui também. Os últimos alôs aí pra galera ligadíssima sempre. Alô, Lucas Santos, Denis Rodrigo tá por aqui, o Juan Gabriel, a Jair Silveira, o Pedro tá com a gente. Quem mais? O Luan Apolinário, a Paola tá com a gente, a Nicole Miranda, o Júlio Coimbra, Robson Antônio, a Ana e Priscila Pimentel, também a Amanda Freitas, o Carlos Júnior, Gil Cleide Alexandre, quem mais? A Marina Silva Melo, também a Ana Laura, Luciana Cunha, a Raimunda Maria também de Rádio Ligada, aquele abraço, bom domingo, bom resto de fim de semana pra vocês. 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Boa noite, agora faltando 19 pras 10.

0: fechar a nossa programação deste domingo, Teus Segredos do Fernando e Sorocaba com Hugo e Guilherme, ao Goiás do Cleiton Romário, No Mesmo Olhar, Christian Ralph, linda essa canção, né? Sigo Sofrendo do Guilherme Santiago com a Ana Castela pra fechar toda a nossa programação por aqui. Indo nessa, obrigado, bom resto de domingo, boa semana, mas amanhã, segundona, a gente tá por aqui picando cartão e trazendo música boa pra você conferir sempre nas ondas do rádio.
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0: Faltando 1 pras 10.

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0: 11:02.
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Sucesso! 1 hora e 16 minutos.

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0: Obrigado. Obrigado, querido. Obrigado.
1: 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Confira a hora certa, 3:24.

simples e as mais sofisticadas se confundem. A sofisticação às vezes é encontrada na pura simplicidade. E a música é a linguagem mais direta, é aquela linguagem que não precisa de nada para se explicar.

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0: Ótimo dia, 6:06.
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Fala aí, pessoal, ótima segunda-feira pra você, muito obrigado aí pela sua audiência, você em casa, você no trabalho, você curtindo a gente na correria do dia a dia, ó, vindo de um fim de semana, né, onde muita coisa aconteceu, você aproveitou, viajou, curtiu as pessoas que você gosta, isso é legal, né? Agora é hora do recomeço, excelente segunda, muito prazer, eu sou o Diogo, cheguei pra espalhar alegria no seu rádio, se eu fosse você, ó, já elevava o volume do rádio aí, já mandava aquela mensagem legal também, porque o programa tá demais, viu? Já tem um montão de música boa aqui separada só pra fazer parte da nossa segundona. Então, você que tá trabalhando aí, bom trabalho. Você que tá em casa, bom descanso. Pra começar bem por aqui, com o pé direito, tem Matheus e Cauã, Admita, participação da Lauana Prado.

0: Em Cabaré essa noite, essa foi a música do Nivaldo Marques que você acabou de ouvir por aqui na nossa programação. Boa demais essa música aqui, hein? Espero que você tenha curtido, gostado, dançado. É uma música que combina muito com a sexta-feira, né? Apesar de não ser sexta-feira, é pra elevar o seu astral aí, pra você aproveitar o momento junto com as pessoas que você gosta no seu dia a dia, né? Seja em casa ou no trabalho. Vamos lá, nada de pensamento negativo, hein? Tem muito mais músicas pra você ouvir por aqui, inclusive tivemos aqui o som do Péricles, Simplesmente Acontece, com a participação da Ana Castela. Teve aqui ainda a música do César Minotti, Fabiano, Para de Chorar, e o som do Matheus e Cauã, Admita.
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0: Bom dia, 6:21.

0: falta de tempo não, viu? Só não tem prioridade.
1: Lua Pereira acabou de cantar por aqui a música 10 segundos com a participação do Panda. O Panda sempre arrebentando, né? Ele chega, ele tem presença de palco. É, meu amigo, porque é o seguinte, quando ele abre a boca pra cantar, sai aquele vozeirão assim que preenche qualquer vazio, meu querido. É, não tem quem não esteja aí na frente do palco, que não olhe pro palco e não aprecie o talento do Panda, que veio, né, demonstrar um pouquinho desse talento aqui na participação especial na música do Lua Pereira. Muito boa essa música aí, 10 segundos é o nome dela. Você pode pedir mais vezes aqui na nossa programação também.

0: Direitos Iguais, essa foi a música da Simone Mendes que você acabou de ouvir por aqui na nossa programação. A coleguinha arrebenta, né? Tudo que ela faz aí, ela coloca a mão ali e tende a dar muito certo. É o momento aí dela mesma, a carreira solo foi um acerto e agora com certeza ninguém segura mais a coleguinha. Já faz um tempo que ela tá aí voando alto, não é verdade? Deixa eu aproveitar e falar com você que tá aí em casa, você que tá no seu carro também dando carona pra gente. De olho no trânsito aí, viu, motorista? No seu caso aí, atenção redobrada sempre é muito importante, não é brinquedo não, né? Mas ó, aqui você pode participar, você pode mandar beijo, mandar abraço pra quem você quiser também, se tiver no carro, dá aquela encostadinha. Agora você, se tiver em casa, eleva o volume do rádio, tem muita música boa pra você seguir ouvindo por aqui.
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0: E dupla sertaneja fala da possibilidade de um projeto musical com Sandy Júnior. Quem são eles? Eu vou contar tudo pra você agora. Ótima semana. Hoje, segundona, dia 11 de maio de 2026. Muito obrigado aí pela sua audiência. Você curtindo a gente sempre aqui, né? Mandando mensagem também. Isso é legal. A gente se sente acolhido também, viu? Da mesma forma que você se sente aí quando liga o rádio aqui na sua rádio preferida. Muito obrigado aí pela sua audiência. Bora lá, pensamento positivo. Você sabe que a dupla aqui, ó, Chitãozinho e Chororó, eles falaram sobre a possibilidade de um projeto musical com Sandy Júnior. Ó, que legal, isso aconteceu durante uma entrevista, viu? A dupla afirmou que nunca planejou um trabalho completamente familiar, mas não descartou a ideia pro futuro, né? Reconhecendo que hoje todos estão maduros artisticamente falando, né? Apesar das diferenças aí de estilo musical. Chororó destacou ainda que a união pode ser justamente difícil pelos caminhos distintos da música, mas afirmou que se acontecer, acredita que daria certo, viu? Já Chitãozinho relembrou momentos especiais ao cantar com familiares, ressaltando aí o prazer de dividir o palco com quem ama. Isso é bom demais, não é? Fala a verdade. Mais uma saindo do forno aí.
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0: Ótimo dia pra você, 11 para 7.
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0: É Mais Antigas chegando por aqui pra te fazer companhia na nossa segundona. Bom início de semana aí pra você que tá em casa, você que tá trabalhando, você de rádio ligado, porque é o seguinte, ó, três músicas flashbacks eu já deixei separadas aqui pra fazer parte do nosso dia. É aquela música que fez parte da sua vida em algum momento, né? Que fala um pouquinho com você, a letra tem a ver com as coisas que você já viveu na vida, ou simplesmente vai fazer você lembrar de pessoas. Isso acontece muito também, então chega mais, boa semana pra você, tá apenas começando. E é lógico que tem que ser com eles, Chitãozinho e Chororó. Sempre tem bons clássicos pra gente poder curtir por aqui. Se Deus me ouvir,

0: Quebradas à Noite, um baita flashback de respeito pra gente poder curtir por aqui. Essa música, pra você ter uma ideia, foi regravada por diversos artistas aí, e agora o Edson e Hudson cantando aqui, já faz tempo também que eles regravaram, viu? Mas é sempre bom a gente poder recordar, o espaço tá aqui pra isso, pra você aproveitar o seu dia, inclusive mandar mensagem e pedir a sua também, tá bom? Ainda teve aqui o Vitor e Léo, Sinto Falta de Você, um clássico, hein? E o som do Chitãozinho e Chororó, Se Deus Me Ouvisse. Esse foi o nosso Mais Antigas de hoje, vai ficando por aqui, mas tá de volta a qualquer momento.
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0: 7 horas, bom dia.
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Gustavo Mioto acabou de cantar por aqui a música Pedido de Socorro. É, Gustavo Mioto sempre apaixonado, chega junto com as suas músicas apaixonadas pra você também aí que tá curtindo a gente ao lado da pessoa que você gosta, você que tá trabalhando aí pensando na pessoa que você gosta também, né? Olhando no relógio assim, parece que essa hora não quer passar. É porque quando a gente quer muito uma coisa, a hora não vai mesmo, né? É normal, mas quando você tá se divertindo, quando você tá distraído, você nem vê a hora passar. É igualzinho aqui com o nosso programa, viu? Se você não participar, vai passar rapidinho. 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Ótimo dia, agora 7:18.

0: Oeste. Quanto tempo faz aí que essa música foi lançada, viu? Mas não foi pela Marília, não. A Marília, ela veio, né, aparecer pro público bem depois. Era criança ainda na época dessa música aqui. E eu tenho certeza que você guardou a letra, né, bem na memória agora. Matou saudade em dose dupla, hein? Da música que não é da Marília Mendonça, mas que ela regravou e tá aqui cantando pra você. E da própria Marília Mendonça também, a nossa querida rainha da sofrência, né? Bora continuar ligado com a gente aí.
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0: Ótimo dia, 7:36.
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0: Vitor e Léo, os meninos acabaram de cantar aqui pra você na nossa programação a música Fotos. Boa essa música também, viu? Já me fez lembrar de outras músicas mais aí do Vitor e Léo, principalmente lá do comecinho da carreira deles, né? Onde as músicas eram bem diferentes de outras, né? De outros artistas aí naquele momento, naquela época. É, foi bacana, por isso eles explodiram, né? É, o espaço tá aberto aqui pra você pedir a sua também. Bora mandar mensagem.
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0: Bom dia, agora 10 para as 8.

Tá aqui pra você a música Esquina. Ê, modão bom, hein? Gostoso de ouvir. Olha, obrigado você que tá aí com a gente em cada cantinho aí da cidade, né? Da região, do Brasil, muitas vezes ouvindo a gente pela internet também. Você, meu amigo das estradas, caminhoneiro, você que faz entregas aí também, nosso amigo motorista de aplicativo, sempre na rodagem aí. Obrigado pela carona, por deixar a gente fazer parte do seu dia, tá bom? Esse foi o nosso programa de hoje. Obrigado você pela sua audiência, pelo carinho, pelas mensagens que você sempre manda aqui pra gente. E papai do céu abençoe você imensamente. Eu, Diogo, vou indo embora, vou descansar, vou pra casa. Bom descanso pra quem é de descanso, bom trabalho pra quem é de trabalho. A gente se fala, até a próxima. Tchau, tchau.

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1: Bom dia, Júnior.
2: Opa, bom dia, bom dia, bom dia. Começando o seu nosso programa com muita música boa, a sua participação. Aquela semana, negócio tá frio aí. Tá frio? Ô, louco. Ai, que é isso, hein? Que virada de tempo, papai. Eita, papai da glória. Uma semana abençoada, uma semana quentinha pra você ligado no som da melhor. Tá começando o melhor programa, o mais animado da galera. É o locutor da galera. Uma segunda-feira bacana pra você. Segunda-feira, 11 de maio de 2026. Faltam 234 dias pra acabar o ano, é? Pensando lá na frente já. Estamos na estação outono, hein? É. Fase da lua quarto minguante. Começando mais uma semana, graças a Deus. Pra você que está no trabalho, bom serviço. Bom serviço. Tá no trânsito. Aquela atenção redobrada. E deixa que por aqui vamos comandando os botões coloridos da difusora há mais de 80 anos. E tá começando a nossa primeira, hein? Essa. Dói. Pra você ligado no som, dá melhor. Obrigado pela sua audiência. Pra você que está em casa, tá no trabalho, onde quer que esteja, obrigado pela audiência.

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1: Difusora FM, chega mais, Eduardo Luiz Romeira tá por aqui, bom dia.
2: Bom dia, Júnior.
1: Bom dia,
2: Difusora FM. Bom dia a todos os ouvintes. Segundamos, hein?
1: Segunda. Esfriou. Quanto que está agora? Vamos acompanhar a previsão do tempo neste exato momento. Neste momento em Catanduva, 13 graus. Olha que delícia. 13 graus. A máxima na casa dos 22. Por isso que tem que esquentar aqui ouvindo a difusora, hein? Haja amor nesse frio.

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1: Tá aí na sequência, você ouviu João do Vale e Chico Buarque, Carcará. É sucessos ontem, hoje e sempre, todos os ritmos aqui na Difusora FM. 8 horas e 27 minutos, trazendo para você o signo de Áries. Bom dia. Olha, hoje o céu está tranquilo e sem aspectos relevantes, Áries. Mas o dia pode ser parado demais para o gosto ariano e a culpa é da lua que inferniza o seu astral. Numa dessa, vale cuidar de mais carinho do corpo, da sua alimentação para manter o pique e espantar a preguiça. Na paixão, o clima pode ficar morno nos contatinhos e sem grandes estímulos para a paquera. Já no romance, quanto mais intimidade, confiança e cumplicidade tiver com o love, melhor. Números da sorte: 53, 15 e 42. Cor para o dia cinza. Alô, Touro, bom dia. Olha, você vai segundar em sintonia com os seus sonhos e pode transformar ideias em realidade. Hoje não deve faltar inspiração para tocar seus projetos, nem competência para alcançar objetivos. Um espírito de colaboração vai fazer também a diferença no ambiente de trabalho, então estenda a mão. No amor, seu lado atencioso e romântico vem à tona e pode pintar uma baita química com alguém que encontra sempre. Amizade com benefícios não está descartada. O clima é de entrega, carinho e companheirismo. Números da sorte: 33, 6 e 23. Cor para o dia rosa. Alô, Gêmeos, bom dia. Olha, seu lado ambicioso vem à tona nesta segundona e a meta será melhorar de vida. A vontade de progredir e fazer sucesso tende a crescer e você pode dar um salto de qualidade. No amor, se está na pista, sua popularidade vai crescer e você deve atrair contatinhos sem fazer maiores esforços. Pode surgir um clima de sedução com alguém que é alvo de muita paquera. Números da sorte: 30, 37, 19. Cor para o dia amarelo ouro. Alô, signo de Câncer, bom dia. A semana começa com fé e suas esperanças renovadas. E hoje você deve se entrosar muito bem com quem convive e trabalha. Saberá conquistar a simpatia alheia e tem tudo para ampliar a sua rede de relações. No amor, surpresinhas gostosas podem rolar na pista e a possibilidade de conhecer um crush com potencial para fazer muito feliz. A dois, os objetivos em comum e as afinidades se fortalecem e você vai valorizar ainda mais o love. Números da sorte: 5, 23 e 44, cor para o dia azul claro. Alô, Leão, bom dia. Hoje nem tudo pode depender apenas de você, mas seu signo não tem medo de desafios e encarar o que for para vencer. Assuntos que envolvem aí bens, recursos, taxas e juros devem concentrar as atenções. Na saúde, é hora de rever e cortar certos hábitos, hein? No amor, seu lado sensual vai além. Ainda mais forte, você pode despertar paixões na pista. Emoções intensas devem marcar a presença também. O sexo esquenta, hein? E a intimidade com o musão será o ponto alto no romance. Números da sorte: 53, 50 e 60. Cor para o dia creme. Alô, Virgem, bom dia. A lua reina soberana no seu céu hoje e segue com o seu signo oposto, favorecendo acordos, parcerias e interesses profissionais e financeiros. O espírito de cooperação vai beneficiar conquistas no trabalho e você deve se destacar bem mais em grupos e equipes. No amor, sua natureza é discreta e nem sempre você demonstra abertamente o que sente. Mas hoje deve surpreender, principalmente se deixar seu romantismo fluir. Números da sorte, 16, 45 e 10, cor para o dia preto. Eu volto já já com o seu signo.
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1: 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Agora são 8:42. Alô, Libra, bom dia, Libra. Olha, a vida profissional vai concentrar as atenções e deve ser o assunto prioritário hoje. Ainda bem que você tem disposição, criatividade e desenvoltura para sobressair em suas atividades. No amor, a vida amorosa segue na mesma vibe das relações em geral e também pode ficar em segundo plano durante o dia. Só que nada impede uma paquera com um colega, hein? Números da sorte: 45, 46 e 43. Cor para o dia manjeta. A lua escorpião, bom dia. Se depender da lua, a segundona será com S de sorte. E quem sai no lucro é você, bebê. Ao brilhar no setor mais positivo do seu horóscopo, ela favorece especialmente os assuntos que dizem respeito ao bolso e ao seu coração. No amor, pode esperar sucesso pleno nos contatos, amizades e paqueras. Se está afim de alguém, bora mostrar seu carisma, pois o charme na conquista são ótimos. União mais romântico e emoções intensas com love. Números da sorte: 45, 27, 16. Cor para o dia vermelho. Alô, Sagitário, bom dia. O dia será pontuado por um astral tranquilão, talvez até rotineiro demais para um signo como o seu, que ama uma boa aventura, mas o trabalho deve fluir bem. O período é indicado para concluir atividades pendentes. No amor, a união estará abastecida de vibes positivas e tudo indica que você vai querer ficar juntinho com o xodó, curtir o ninho dos dois. Números da sorte: 33, 23 e 44. Cor para o dia lilás. Alô, Capricórnio, bom dia. Hoje a lua fica vibe bem tranquila, mas você vai realçar a sua simpatia e o seu lado receptivo. Você terá mais habilidade para interagir e se relacionar, o que será ótimo para multiplicar os contatos e se dar bem com todos. No amor, se está afim de alguém e sonha com namoro firme, aproveite o bom momento para se abrir. Juras e declarações podem ser decisivas para a conquista e elevarão o clima de romantismo a dois. Números da sorte: 47, 61 e 11. Cor para o dia azul. Alô, Aquário, bom dia. Se depender do céu, hoje você vai pensar mais em sua segurança e pode encontrar boas ideias e soluções, tanto para firmar um novo emprego quanto para faturar um dinheiro extra. Os assuntos materiais estarão protegidos. E olha, no amor, seu signo não é do tipo de se apegar fácil. Mas hoje a vontade de colocar no contatinho aumenta, hein? O desejo de assumir compromisso firme se fortalece.

Números da sorte, 18:45, cor para o dia prata. Alô, peixes, bom dia, semana nova chegando e as vibes inspiradoras da lua que segue toda poderosa em seu signo e promete um ótimo período para fazer valer tudo o que pretende e tem vontade. No amor, agora é nos assuntos amorosos que a lua, a sua estrela, na verdade, pisciana, mas irá brilhar em seu jeitinho encantador, deve atrair muita paquera. Números da sorte, 45, 9 e 27, cor para o dia salmão. Ficando por aqui o seu horóscopo do dia.

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1: Difusora FM, direto ao nosso telefone. Oi, Li, minha querida, bom dia. Bom dia, Branquinho, ótima semana pra nós. Que esfriou, hein? Que frio é esse? Toca um Legião pra mim, tá certo, Li? Brigadão, boa semana pra você. Fala aí, Zildex.
2: Oi. Bom dia.
1: Bom dia.
2: E aí, João, como foi seu final de semana?
1: Ótimo.
2: Eita, fez muita bagunça?
1: Demais, demais.
2: João, queria agradecer meu chocolate que
1: Opa.
2: Você me mandou.
1: Imagina.
2: Obrigado, uma delícia.
1: Maravilha.
2: Muito obrigada, tá?
1: Tava bom, tava
2: por isso
1: bom.
2: Que eu te adoro, eu sabia que você não ia esquecer de mim.
1: Muito
2: Nem
1: bem.
2: Nem podia, né?
1: Não, não.
2: Porque ainda bem que você manda o chocolatinho. Porque no dia das mães você nem manda uma mensagem me dando parabéns.
1: É, mas o chocolate já foi uma mensagem, né?
2: Você esquece que eu existo no seu particular.
1: Ai, Deus.
2: Mas o chocolate tava uma delícia. Obrigada.
1: Tá vendo aí? O que é que você prefere? O chocolate ou a mensagem? O chocolate foi pra adoçar ainda mais, né? A sua vida.
3: Ô, potência!
1: Ai, papai. Quem mais? Oi, Silvia, tudo bem? Bom dia.
4: Bom dia, Valdemar.
1: Bom dia.
4: Esfriou.
1: Como
4: é você? Tudo bem?
1: Bem agasalho, agasalhado.
4: Tô toda doce hoje, hein?
1: Vixe.
4: Vou deixar uma dica, hein? Não quero ninguém fedido no programa, hein? Vamos tomar banho, mesmo no frio. Pra quem quiser, use sabonete, a esponja e uma toalha. Bom dia, povo lindo! Até mais!
1: Até mais então, Silvia. Será, meu Deus? Será? Será? Ai, é pra você mesmo. Oi, Fábio, tá por aqui também, enviando sua mensagem. Abração também pro Rivael, nosso amigo Carlos Eduardo, Luzia lá de Palmares. Tá todo mundo ouvindo, faltando 9 pras 9.

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0: Thales Lessa com participação Diego e Vitor Hugo. Que pena. 9:16, direto ao nosso telefone. Meu amigo Peixinho de Santa Adélia, vocês conhecem, né? É o famoso chifrudo.
1: Bom dia, meu amigo Valdemar Júnior, aqui é o Peixinho de Santa Adélia com ressaca. Muita ressaca.
0: Muita, bebi todas? Tô ruim.
1: Bebi muito. Fiz um pique de R$2.000 pro cara aí, rapaz, acho que ficou enroscado no fio, porque ele falou que não caiu lá.
0: Vixe, mano.
1: Então, mas não caiu, então deve ter ficado enroscado. Então eu preciso falar pro rapaz de Wi-Fi aí, que mexe com Wi-Fi aí, pra se achar R$2.000 enroscado no fio aí, é meu. Eu comandei, o rapaz falou que não caiu, né? Certeza que tá enroscado em algum fio por aí, de Wi-Fi. Bom dia, bom programa.
0: Passa pra mim esses R$2.000 que eu tô precisando, hein? Meu presente de aniversário. Sexta-feira agora, eu já passo esse presentaço pra mim. Será, Peixinho? Hein, Peixinho? Deixa eu mandar um abraço pro pessoal, todo mundo de Santa Adélia sempre nos ouvindo, pessoal também lá de Embaúba, Novaes, Pindorama, Alô Catiguá, Cajubi, todo mundo ligado no som da melhor.
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0: sucesso de Péricles com participação ela, Ana Castela. Simplesmente acontece.
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0: É sucesso e a difusora toca.
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0: fura. Nossa, fala zoiuda.
2: Então você deu chocolate pra ela e não deu pra mim?
0: Ô, louco.
2: Eu sei, Valdemar, que panela velha que faz comida boa, mas eu tô na pista, viu? Eu dou um belo num caldo ainda, viu, bebê?
0: Deixa quieto, né? Oi!
3: Bom dia, Valdemar.
0: Bom dia, Tati. Tudo bem?
3: Um bom dia a você, a todos os ouvintes e uma ótima semana.
0: Certo.
3: E agradecer também a presença do Fabrício Escamoto, que veio sábado, né?
0: Oh, maravilha.
3: Que ganhou o prato feito no sorteio sexta-feira.
0: Uhum.
3: Veio ele, a família dele.
0: Olha que legal.
3: E gratidão. E pela confiança, né? No nosso trabalho. Obrigado pela parceria, tá bom, Valdemar? Uhum. Deus abençoe.
0: Obrigadão,
3: beijo,
0: Tati.
3: Dia a todos.
0: Cantina Mãe e Filha Fatorelli.
3: Ah, esqueci. Sexta-feira é seu aniversário, né?
0: Isso.
3: Então, merecidamente, você também ganhou um prato feito.
0: Opa.
3: Vem almoçar aqui, tá bom?
0: Tá certo.
3: Comemorar seu aniversário com a gente. Obrigada.
0: E ó, vamos fazer o seguinte, sexta-feira é meu aniversário, certo? Eu acabei de ganhar um prato feito lá da Cantina Mãe e Filha Fatorelli. Então vamos duplicar este prato e eu vou sortear mais uma pessoa, hein, Tati? Vou sortear mais uma pessoa para que possa também ir almoçar lá na Cantina Mãe e Filha Fatorelli sexta-feira. Combinado, então? É meu aniversário, mas quem ganha o presente é você, ouvinte da Difusora.
4: Oh, potência!
0: Obrigado, obrigado, obrigado. Oi, Maria Silvia, obrigado pela audiência. Quem mais tá conosco por aqui?
5: Eu pedi a música da Rosana como uma deusa pra você. Mas acho que eu não mandei pra você, não. Eu não sei pra quem que eu mandei.
0: Vixe,
5: viu?
0: Maria.
5: Toca aí pra mim.
0: Tá certo.
5: Porque eu tava olhando aí, não tem nenhuma música que eu pedi. Ô, oh, dear, não
0: como?
5: Sei pra quem que eu mandei pedindo música, não.
0: Sei não, hein? Acho que você tá pedindo música pra outro contatinho. Ai, a Gisele tá por aqui hoje.
6: Passei. Bom dia, Valdemar.
0: Bom dia.
6: Tamo aqui ligadinha. Valdemar, na sexta-feira você não tocou minha música, hein?
0: Vixe,
6: se
0: Maria.
6: Der hoje, você toca a música pra mim.
0: Tá certo.
6: Tá? E quero oferecer pra todo mundo que tá ouvindo que ontem foi um dia maravilhoso. Passei o Dia das Mães. Maravilhoso.
0: Uau.
6: Graças a Deus. Passei o Dia das Mães com os meus filhos e com o meu marido.
0: Muito bem.
6: Graças a Deus.
0: Coisa
6: foi um
0: boa.
6: Dia,
0: né?
6: Ótimo. E quero também agradecer o Fábio, a Mirella, que me deram presente, que fizeram surpresa.
0: Eita,
6: quero agradecer
0: boa.
6: A eles muito, muito, muito. Eu adorei.
0: Muito bem. É assim que eu gosto.
6: Valdemar, e sábado é o aniversário da Valentina, hein? Sábado é o aniversário dela.
0: Eita, tem aniversário de novo.
6: Minha pequenininha vai fazer 5 anos. Parece que foi ontem.
0: Parece que foi ontem, hein? Meu amigo Peixinho e Rosângela.
7: Fala que é o meu aniversário também, o aniversário da minha mulher, aniversário do meu moleque, aniversário da minha sogra, do papagaio, do cachorro, do vizinho.
0: Essa semana é um atrás do outro, hein?
7: Todo mundo almoçar de graça lá na cantina da Fatorelli lá. Vamos lá. Fala que é.
0: Vai que cola.
7: Fala que não é, fala que é.
0: Vai que cola, hein, Peixinho. Rosângela por aqui, bom dia, Valdemar, com alegria. É a Rosângela, tem como você tocar a música do Leonardo amanhã. Ontem eu fui lá em Votuporanga assistir o show do Leonardo, tava muito bom. Mas aconteceu uma tragédia, hein, um peão faleceu, o boi pisou em cima da cabeça dele, meu Deus. Essa informação também... Ela vem circulando aí nas redes sociais, né? Da tragédia que aconteceu ontem em Votuporanga. Vamos tentar buscar essa informação aqui para você que está ouvindo o som da melhor, o som da Difusora FM. Em sua montaria, o peão Rafael Silvio, integrante da equipe ACR, Associação de Campeões de Rodeio, foi pisoteado por um touro no peito e saiu em estado grave de ambulância no rodeio de Votuporanga, no hospital. O competidor teve uma parada cardíaca e não resistiu, vindo a óbito na Santa Casa de Votuporanga. O Rafael realizava a última montaria da noite na disputa por equipes. O momento foi acompanhado de muita tensão entre os profissionais do rodeio e o público presente. Ao ser pisoteado, Rafael Silvio ainda conseguiu se levantar e correr do animal, mas depois caiu próximo à porteira e foi rapidamente atendido pela equipe médica do evento. O Rafael Silvio deixou a arena rapidamente de maca e foi encaminhado para Santa Casa de Votuporanga em estado grave. A organização do evento pediu orações a todos os presentes e falou sobre a situação delicada do peão, que estava recebendo atendimento médico. A esposa do peão também entrou na arena e foi consolada por outros profissionais pelo estado grave do competidor. Tá aí a nota de pesar de Votuporanga Internacional Rodeio, trazendo essa informação onde o peão com o nome Rafael Silvio morreu após ser pisoteado por touro em Votuporanga nesse último domingo. Muito bem, agora 9:35 e segue a nossa programação. Eu volto já já.
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0: Obrigado!
1: Que lindo, que lindo. 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
0: 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Sucesso e mais sucesso ainda pra vocês, tá bom?
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2: Tchãozinho, Alessandro, obrigado pelo carinho de Paulo e Paulino.
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1: Difusora FM, faltando 7 minutinhos pro meio-dia, você ligado num som da melhor. Deixa eu mandar um abraço aqui pra nossa amiga Nedima. Oi, minha querida, olá, Juninho, tudo bem? Uma ótima semana pra você e todos aí. Um dia leve e abençoado por Deus, hein? Estou te ouvindo. Obrigadão, Nedima, obrigado pelo carinho, tá? Nosso amigo Crisão por aqui, fala, Crisão.
2: Bom dia, Juninho.
1: Vamos, tudo bem?
2: Garoto. Tira o paletó do guarda-roupa que tá frio, moço. Ótima segunda-feira
1: tá
2: pra
1: demais.
2: Você, garoto. Pra todo seu ouvinte maravilhoso da Difusora e de Catanduva e região. Põe meu nome no sorteio, se tiver, põe meu nome aí. Tudo quanto é canto aí. Oi, Zudinha, vou tomar um vinhozinho. Deixa comigo que eu pego o vinhozinho. Um abraço. Ô, Silvio.
1: Aviãozinho pra onde? Você vai pegar aviãozinho pra onde, menino? Leva ela também. Meu amigo Sérgio Maciel,
3: bom dia. Bom dia com alegria.
1: Tudo bem,
3: Deus,
1: cara?
3: Deus abençoe nossa segunda-feira, nossa semana. Ô, Valdemar, toca uma aí do Bon Jovi pra nós, aí, um favor, hein? Beleza, Luciano, que você conhece, nossa amiga Goião. Beleza, Anderson, beleza, turma da Catanduva região aí, forte abraço a todo mundo, tô ligado aqui. Tchau, obrigado.
1: Tchau, obrigado. Tivemos uma consulta agora médica durante o dia. Coisa de rotina, então não conseguimos, né, atender alguns ouvintes. Estamos agora reproduzindo a sua participação. Alô, Luzia Stuck, bom dia.
4: Bom dia, Valdemar.
1: Tudo bem?
4: Uma boa semana para todos,
1: Valdemar. Obrigadão.
4: E um bom dia para você e para todos os ouvintes da Difusora.
1: Beijo. Brigadão, minha querida Luzia.
5: Bom dia, Juninho. Bom dia, Deus te abençoe. Segundou. Deus abençoe eu, você e todos. Ô, Juninho, eu queria ouvir Solidão com Sandra de Sá.
1: Tá certo.
5: Tem como você tocar pra mim?
1: Opa.
5: Obrigado, viu, Juninho? Deus abençoe nosso dia eternamente.
1: Beijo, minha querida. E o meu amigo Fernando Pedra, hein? Vendo fotos sempre, né?
6: Bom dia, Júnior.
1: Bom dia. Bom dia, Júnior.
6: Bom dia, Valdemar. Bom dia, Difusor.
1: Bom dia, Fabrício.
6: Do aplicativo.
1: Tudo bem?
6: Valdemar, toca qualquer música que tiver na agulha aí.
1: Beleza.
6: Vou oferecer pra todo mundo que tiver ouvindo, pra Luzia Stuck.
1: Vou
6: oferecer pra o nosso amigo Ciclone.
1: Uhum.
6: E também o entregador Moreto. Bom dia.
1: Bom dia,
6: Difusora primeira em alegria.
1: A primeira em alegria. Quem mais está conosco por aqui? Enviando sua mensagem a Tati Fatorelli, brigadão pela audiência. A Maria, a Gisele, a nossa amiga Rosângela. É, todo mundo ligado no som da melhor. Olha, quer uma notícia boa? Cidades registram aí temperaturas baixas na casa dos 10 graus. Mas frio deve diminuir na quarta-feira no Noroeste Paulista. A menor temperatura foi registrada, né? Em Valparaíso, com 7,8 graus. A previsão, no entanto, é de elevação gradual na temperatura ao longo desta semana. Então, quarta-feira, esse friozinho aí pode começar a ir embora. Vou ficando por aqui, encontro marcado amanhã às 8 horas, hein? Beijo, fui!

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E aí, você tá preparado para começar mais uma semana? Segunda-feira, comecinho de semana, hein? Que legal ter a sua companhia sempre, sempre aqui pelas ondas do rádio. Desejo para você uma semana repleta de felicidades, abençoada e muito feliz. Por aqui é o Mau Mau e te faço companhia com tudo que você gosta de ouvir. E a primeira já tá chegando com eles, Zé de Brito e Samuel.

0: Conde, não sei voar. Não sabe? Pega um avião, pega um helicóptero, um balão, né? Já que não sabe voar, Daniel também passou por aqui com Tenho Que Sonhar. Música linda demais, hein? Yasmin Santos, Me Segura. E a primeirona de tudo, Romance Rosa. Música bem legal aí na voz do Andy Brito e Samuel.
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0: Boa noite pra você, agora 6:16.

0: o Periclão aí, é o Pericles, junto com Ana Castela, pra fechar mais um bloco nessa segundona. Simplesmente acontece. E o amigo taxista, hein? Foi o som do Zé Neto e Cristiano, Léo Foguete, pra abrir a sequência com Cópia Proibida.
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0: É segunda-feira, comecinho de semana, 11 de maio de 2026. E olha só, uma revelação nos últimos dias aí que tá circulando pela internet deixou o público em alerta e movimentou o cenário do universo sertanejo. Vou falar para vocês aqui da dupla Matheus e Kauan, que segue aí como uma das duplas mais populares do país, já que circulam rumores que estariam vivendo um momento delicado fora dos palcos. Uma atitude recente teria acendido um sinal de tensão entre os irmãos. Nos bastidores da carreira, comenta-se que o clima seria de surpresa e desconforto durante os desdobramentos dessa situação. O Kauan enfrenta aí questões psicológicas que impactam diretamente sua rotina de shows e também nos deslocamentos. Ele, por exemplo, evita aeronaves de pequeno porte e só viaja em aviões maiores ou de carro quando os compromissos são mais próximos. Aí, para lidar com a ansiedade, faz uso de tranquilizantes, o que passou a interferir na agenda da dupla. Esse cenário tem gerado atritos com o Matheus, já que a ausência em algumas apresentações fez o irmão assumir compromissos sozinho, aumentando ainda mais o desgaste entre os dois. Além do impacto na relação profissional, a situação também teria reflexos financeiros. Em meio a todo esse contexto, o Matheus, que se separou recentemente aí da Paula Aires, teria procurado a Universal Music para tratar de um projeto solo, tudo sem o conhecimento do Kauan. Vixe, a movimentação teria ocorrido de forma reservada, longe do alinhamento da dupla e sem qualquer aviso ao parceiro e irmão. A iniciativa surpreendeu o cantor, que teria reagido com choque e forte abalo ao descobrir toda a situação envolvendo seu nome. E aí, hein? Será que vai azedar o caldo? Vamos aguardar.

0: fechar mais uma sequência nessa segundona, o som do Fred e Fabrício, Te Amar é Meu Talento, Nayara Azevedo, Bonzinho que Trai, música com a participação do Felipe Rodrigo. Tivemos ainda o Zezé de Camargo Luciano, Moda Linda Demais, hein? Eu Nasci Pra Amar Você, isso é verdade, sempre, sempre. E Israel Rodolfo, pra abrir a sequência com Toplay.
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0: Faltam 7 para 7, boa noite.
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ligado, sempre passando aqui também a nossa programação. Fechou mais uma sequência bem legal nessa segunda. Amanhã, Murilo Ruf, Madrugada Calada. Tivemos ainda o Augusto e Atílio, Mulher do Cabelo Loiro, Chitãozinho e Chororó, pra abrir a sequência com Seu Amor é a Minha Estrada. É segundona, é comecinho de semana, é você com a melhor programação do seu rádio. 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

Essa música é linda, hein? É o Henrique e Juliano pra fechar mais um bloco nessa segundona, comecinho de semana, até a próxima vida. Luan Pereira junto com o Gordinho Panda, passaram por aqui também com uns 10 segundos. Eduardo Costa, Um Louco. Essa música é legal, hein? Tenho certeza que você ergueu o volume pra curtir, como também ergueu o volume pra curtir a primeira hora do bloco. Fido Mijé.

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3: Hora do nosso momento nostalgia, nosso momento flashback. Valendo pra você mais uma edição das mais antigas nessa segunda-feira. 3 do fundo do nosso baú musical pra você recordar. João Paulo e Daniel abrem essa edição das mais antigas com Gosto de Hortelã.

0: sequência, essa das mais antigas, em Christian Ralph, pra fechar a conta. Esse amor que me mata, ei, moda boa. Tenho certeza que você cantou junto com eles, como cantou também junto com o Jean Giovanni, a Teimosia. João Paulo e Daniel, Gosto de Hortelã, abriram essa edição das mais antigas, que voltam a qualquer momento, sempre aqui pelas ondas do rádio, com três músicas do passado pra você recordar. São 7h36, boa noite.
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1: 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Ei, Luizão, que prazer enorme, viu, nego?

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0: Ó, Gustavinho Mioto aí, pra fechar mais um bloco nessa segundona, pedido de socorro, dois gumes, foi o som do Felipe Rodrigo, Cleiton e Romário também passaram por aqui junto com Zé Felipe, Se Eu Te Perdoar, e Israel e Rodolfo pra abrir a sequência com Pele, Osso e Saudade. É segunda-feira, comecinho de semana e você, claro, com a melhor programação do seu rádio. Obrigado pela companhia, um abraço. Faltam 3 para as 8, boa noite.
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1: Jorge Henrique Rodrigo. É Murilinho Fubá. O que é que você tem nessa boca vermelha?

0: prazer é nosso. Muito obrigado por tudo, meu
1: bacana
0: amigo.
1: Demais esse som do Bruno e Marrone, junto com Zeca Pagodinho, de Tanto Eu Amar. Chitãozinho e Chororó, junto com Zé Ramalho, Sinônimos. Música linda demais, hein? Jorge Henrique Rodrigo, pra abrir a sequência, junto com Murilo Rufi, com 50% Minha.
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1: É segunda-feira. Comecinho de semana, 11 de maio de 2026. E olha só, hein? A Virgínia Fonseca foi parada nesses últimos dias aí no aeroporto Santos Dumont, no Rio de Janeiro, para falar daquela conversa que tá circulando pela internet aí sobre o estremecimento da relação entre ela e o Vini Júnior. A influenciadora conversou com fãs e também com repórteres sobre esses rumores aí do término do relacionamento e também sobre a parceria com Luciano Huck para a Copa do Mundo. A presença da Virgínia agitou o terminal de avião aí, né? Mesmo com a agenda cheia, ela respondeu de forma direta as perguntas e negou veementemente a separação do jogador Vinícius Júnior. Ela disse o seguinte, ó, abre aspas, continuamos, gente, tá tudo certo, acompanha aí, vocês vão ver, e logo, logo, tô em Madrid com ele, fecha aspas. E ela também confirmou aí a sua participação na próxima Copa do Mundo, trabalhando aí pela Rede Globo. Então, ó, Virgínia desmentindo os boatos aí sobre a separação com o Vini Júnior. E aí, hein? Será que vamos ter novos desenrolares dessa história? 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Ótima noite pra você, agora 8:17.
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0: Andréa e Adriano com Rio Negro e Solimões. Que quarteto esse, hein? Beleléu, foi a moda que eles cantaram por aqui. Fernando Sorocaba com Hugo e Guilherme, Os Teus Segredos. João Bosco e Vinícius, Um Lugarzinho na Sua Cama. Um lugarzinho pequenininho, só pra cabelo, vai, pode ser. Xande Avião também passou por aqui junto com Henrique e Juliano. Não é o lugar, é a pessoa.
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0: 8:38, ótima noite pra você.

Júniores César com cheiro de culpado. Ô louco, largou o Bluetooth ligado no som do carro, hein? Imagina a cena. Felipe Rodrigo com esquina. Leonardo, brincadeira tem hora. Panda, eu te seguro pra abrir essa sequência, que foi a minha última dessa segundona. É sempre um prazer ter você aqui pelas ondas do rádio, curtindo música boa, pra gente conversar. Aproveite sua segunda-feira, a gente se encontra amanhã, terça, sempre aqui com a melhor programação do rádio pra você. Forte abraço, se cuide e até amanhã. Tchau, gente! 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

0: 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As notícias do governo federal que movimentaram o país no dia de hoje.
1: Boa noite.
2: Uma boa noite para você que nos acompanha em todo o país.
1: Segunda-feira, 11 de maio de 2026.
2: E vamos ao destaque do dia, Desenrola Brasil.
1: Quase R$1 bilhão já foram renegociados em uma semana de lançamento do programa.
2: Brasileiros podem conseguir descontos de até 90% nas dívidas do cartão de crédito, cheque especial ou crédito pessoal. Natália Kozlik.
3: O novo Desenrola tem previsão de duração de 90 dias. O foco do programa são consumidores que ganham até 5 salários mínimos, o equivalente a R$8.105.
1: E ainda acesso à internet ampliado.
2: 3.800 unidades básicas de saúde serão conectadas, o que vai aumentar a oferta do Telesaúde pelo SUS.
1: A medida vai fortalecer atendimento de quem vive em áreas com menor acesso a especialistas e serviços médicos. Pablo Mundim.
4: Com a conexão, os profissionais de saúde passam a usar prontuários eletrônicos, exames digitais, trocas de informações em tempo real e teleconsultas com especialistas.
2: E você vai ouvir também homenagem aos mais de 700 mil mortos de Covid no Brasil.
1: O presidente Lula institui 12 de março como dia em memória às vítimas do vírus no país.
5: Nós precisamos ter consciência que isso aqui é mais forte do que muitas guerras que aconteceram no mundo.
2: Hoje, na apresentação da Voz do Brasil, Mariana Jungmann e Nazi Brum.
1: E acompanhe a gente ao vivo, acesse radiogov.ebc.com.br ou o canal Gov na sua TV aberta.
2: Em março de 2020, os estados começavam a se preparar para entrar em quarentena. A Covid-19 chegava ao Brasil.
1: No dia 12 de março, o Brasil registrou a primeira morte da doença.
2: E para lembrar esse período, quando o país registrou mais de 700 mil mortes pela doença, o presidente Lula sancionou hoje o Dia Nacional em Memória das Vítimas da Covid-19, o dia 12 de março.
1: A repórter Graziele Bezerra está no Palácio do Planalto e acompanhou esse evento. Ela fala com a gente agora ao vivo. Boa noite, Graziele.
6: Oi, Mariana, boa noite para você também, boa noite para o Nazi, boa noite para o ouvinte da Voz do Brasil. Para falar sobre esse assunto, a gente vai contar um pouquinho da história da aposentada Norma Ferraz, que seguiu todos os protocolos exigidos pela Organização Mundial da Saúde na época da pandemia de Covid-19. Isolamento, uso de máscaras e higienização das mãos. Mas a esperança da imunização não chegou a tempo de salvar o filho dela, o Diego, de 39 anos. Então, em fevereiro de 2021, após uma semana de internação, ele morreu em um hospital em Rio Branco, no Acre.
7: Ele dizendo para mim, mãe, quinta-feira eu tô indo para casa já, se Deus quiser, eu tô aqui só para tomar o remédio direitinho. Isso dói até hoje, porque eu pergunto para ele às vezes, qual quinta-feira, meu filho, que você vai voltar? Porque você não cumpriu, você falou que ia voltar e não voltou.
6: Pois é, e hoje, nesta segunda-feira, o presidente Lula sancionou uma lei que elegeu 12 de março para lembrar os mais de 700 mil brasileiros que morreram, então, aí de Covid-19 no país, a exemplo do Diego, de 39 anos. A data registra a morte da diarista Rosana Aparecida Urbano, que foi a primeira vítima do coronavírus no Brasil. O ministro da Saúde, Alexandre Padilha, diz que relembrar as vítimas é também evitar que novos casos de negligência aconteçam.
8: Na saúde, a gente fala que a memória tem dois papéis fundamentais. Primeiro, acolher o sofrimento, apoiar o sofrimento, poder lidar com esse sofrimento. Mas, sobretudo, o papel da memória é para que a sociedade como um todo nunca mais permita que se repita o que aconteceu durante a condução da pandemia da Covid-19 no nosso país.
6: Para o presidente Lula, a data servirá também para trazer justiça às vítimas.
5: E nós precisamos ter consciência que isso aqui é mais forte do que muitas guerras que aconteceram no mundo. Um dia nós mudaremos esse mundo e a ignorância não vai prevalecer em lugar nenhum. E a justiça será feita.
6: Bom, a partir da próxima semana será realizada uma exposição itinerante que vai percorrer várias capitais brasileiras com obras de artistas que relembram aí a emergência sanitária enfrentada no período da pandemia. Uma réplica foi instalada aqui no Palácio do Planalto. Essa réplica retrata os nomes, idade, também estados das pessoas, a origem das pessoas mortas pela Covid-19. Eu volto com vocês, Mariana e Nazi.
2: Obrigado, Graziele, pelas informações.
1: E o ministro da Saúde, Alexandre Padilha, reforçou hoje que nenhum dos casos de hantavírus registrados no Brasil esse ano foi transmitido de um ser humano para o outro.
2: Ele disse que o hantavírus já é conhecido e que os casos do Brasil estão dentro do padrão dos últimos anos, não estando relacionados à serpandina, que é passada entre humanos e foi encontrada em um cruzeiro.
9: Diferente da Covid-19, o vírus do hantavírus é um vírus conhecido por todos nós. Desde os anos 90 nós temos casos de hantavirose no continente americano. Começou os primeiros casos nos Estados Unidos, depois em vários países do continente. Aqui no Brasil nós temos uma série histórica que varia com dezenas de casos todos os anos, em torno de 30, 35, 40. Dos 7 casos que nós tivemos esse ano no Brasil, nenhum deles está relacionado com essa serpandina, até porque ela nunca circulou no Brasil. Essa serpandina é a única que tem registro até hoje de risco de transmissão interhumanos.
1: Segundo o Ministério da Saúde, o risco global de disseminação do hantavírus permanece baixo.
2: O surto em um navio de cruzeiro que desembarcou na Espanha e está sendo investigado sem impacto direto para o Brasil até o momento.
1: A hantavirose é uma zoonose viral que pode comprometer pulmões e coração.
2: O vírus é transmitido principalmente pelo contato com urina, saliva e fezes de roedores silvestres infectados.
1: 3.800 unidades básicas de saúde devem receber sinal de internet e equipamento.
2: A conexão deve chegar também a municípios com menos de 30 mil habitantes.
1: Os editais para os serviços foram publicados pelos Ministérios das Comunicações e da Saúde.
4: O governo do Brasil lançou nessa segunda-feira 2 editais que ampliam o acesso à internet em regiões vulneráveis e conectam unidades de saúde à rede digital. A iniciativa integra os Ministérios das Comunicações e da Saúde com recursos do Fundo de Universalização dos Serviços de Telecomunicações, o FUSH. Um dos editais prevê investimento de 104